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1: 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Está bem?
2: Sim, basta gente. Amanhã nós vamos acabar a sala praticamente para a UEGA de Corsou. Naturalmente, amanhã nós pensamos também. Já domingo está praticamente full.
1: Ok.
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1: e a compra carro, Chicago?
2: Sim. 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E agora aqui, me está saliendo fora de Glória, também a gente está chegando para a inauguração, desse opening. E também disse que nós temos partido também de inauguração.
0: Ele é 3 horas.
2: Sim, 3 horas, corretamente. Mas tem bem para apertura também, está bem mais para mim. 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Isso aí está seguro possível.
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2: 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Se não te gerar, 2 promenas já domingo. Que são de Corsou e.
0: Holanda.
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2: Sim, sim.
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1: Está claro para o weekend aqui.
2: Sim, sí, seguro que sim.
1: Sí. Opi éxito.
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